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Educativa FM, 21h32. 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

Educativa FM, 21 horas e 48 minutos. 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

Educativa FM, 22 horas e 16 minutos. 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

Educativa FM, 22 horas e 30 minutos. 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

Educativa FM, 22h44. 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

Educativa FM, 22 horas e 57 minutos. 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
1: Boa noite, ouvintes. Eu sou Danilo Fernandes. Este é o Conexão Regional, programa da Rádio Educativa, que é dedicado aos músicos de Campinas e região. Aqui nós tocamos os cantores, cantoras, compositores, compositores e instrumentistas que nasceram em Campinas ou se mudaram para cá e aqui desenvolveram ou desenvolvem a sua arte. Sempre que possível, a gente traz alguns desses músicos aqui para conversar, para tocar suas gravações mais recentes, ou quando eles têm uma longa lista de gravações, de discos, de álbuns, a gente vai trazendo aos poucos, sempre que possível, sempre que eles estão por aqui, principalmente quando eles moram no exterior, que é o caso da pianista campineira Sônia Rubinski, que vai participar do programa hoje com a gente mais uma vez. A Sônia tem 21 CDs gravados, fez seu primeiro recital de piano aos 6 anos, seus primeiros concertos com orquestras aos 12, gravou um LP aos 14 anos cantando com os 4 irmãos, meses antes da mudança da família de Campinas para Israel em 1972, onde ela se graduou em piano. Aos 21 anos, mudou-se para Nova York para cursar o mestrado, depois o doutorado em piano na Juilliard School, uma das mais prestigiadas escolas de música do mundo. Lançou seu primeiro CD em 1989, com peças de Debussy, Villa-Lobos e Messiaen. Em seguida, envolveu-se no projeto de gravação da integral da obra para piano de Heitor Villa-Lobos, que começou em 1994 e foi até 2008, com o lançamento de 8 CDs pela Naxos. Sônia vive em Paris há mais de 20 anos, participou de 3 edições do Conexão Regional em maio de 2019, 2 em março de 2024, nas quais falamos da sua trajetória artística e ouvimos o LP do Quinteto Rubinski, seu primeiro CD e os 8 álbuns da integral de Heitor Villa-Lobos. Em fevereiro de 2025, fez sua 6ª participação aqui no programa, falando sobre os CDs Mozart, de 2007, e Sonatas de Scarlatti, de 2008, gravados simultaneamente ao 6º álbum da integral de Villa-Lobos. Em abril do ano passado, esteve pela 7ª vez no programa, falando sobre o CD A Revelação do Homem Célebre, 4 peças de Ernesto Nazaré, interpretadas por Sônia Rubinski, de 2008, e sobre o CD duplo Canções Sem Palavras, Félix Mendelssohn Bartô, de 2011. Recentemente, em abril deste ano, ela teve a sua 8ª participação aqui no programa, onde a gente ouviu na íntegra e conversou sobre a gravação ao vivo que ela fez em setembro de 2012 com a Filarmônica de Minas Gerais, sob regência do maestro Marcos Aracaki, da suíte para piano e orquestra de Heitor Villa-Lobos, e também ouvimos e conversamos sobre o CD de Itiberês, 8 Years of Brazilian Music, de 2018. E agora chegamos finalmente a 2019, é uma longa maratona. Sônia, muito obrigado pela sua participação, que começou aqui em 2019, nossa, falando dos seus primeiros álbuns, e estamos chegando agora nos álbuns mais recentes.
2: Obrigada pelo convite, como sempre.
1: E hoje nós vamos falar sobre os CDs Magna Sequência 1 e 2, onde a Sônia Rubinski gravou Johann Sebastian Bach, esse grande mestre do barroco, considerado talvez o maior compositor de todos os tempos. Mas antes da gente falar do CD, Sônia, como é que foram esses últimos 4 meses? Você esteve aqui tocando o concerto número 4 de Villa-Lobos com a OSESP, Filarmônica de Minas, em abril, março, abril, né?
2: Foi.
1: Já deve estar preparando o próximo, que eu acho que vai ser o 3, né? E eu me lembro que você falou alguma coisa, que você ia tocar na Polônia. Você vai tocar ainda,
2: sim,
1: na Polônia,
2: sim,
1: esse ano?
2: Não, ano que vem, em abril, vai ser o 4º concerto de Villa-Lobos, com orquestra em Wood, se escreve Lodge, que é onde o Arthur Rubinstein nasceu.
1: Ah, que...
2: Então eu vou tocar com a orquestra de lá, vai ser regida pelo Neil Thompson.
1: Maestro aqui da Filarmônica de Goiás.
2: Exatamente. E vou também dar um recital na Grand Masters Series dessa cidade, e eles vão fazer uma exposição sobre Villa-Lobos, e eu vou dar masterclasses também. Então vão ser várias coisas acontecendo. Justo antes disso, eu venho ao Brasil para gravar o 3º.
1: No começo do ano. Março.
2: Em março. Justo antes.
1: Você está sempre fazendo em março, né, com a OSESP?
2: Então, é o tempo que a OSESP se propõe, que tem a Sala São Paulo, é mais simples. E então tem um outro convite agora que está um pouco prematuro falar, em março, começo de março, no Rio de Janeiro, mas que talvez aconteça. Então tem bastante coisa acontecendo em março, abril. E eu estou me preparando para essas gravações. Nós devemos, aí vai ficar faltando, eu já gravei o 5º, o quarto, o terceiro vai ser em marcha e falta o 1 e o 2.
1: É. Aí o 5, 4 e 3 sai um CD e depois o 1 e o 2 sai outro CD.
2: Exatamente, vai sair em dois CDs, porque o primeiro é muito longo, tem quase 40 minutos.
1: 40 minutos, é uma cacetada.
2: Então,

0: conversando com você que eu acho que todos os teus projetos, assim, você é muito cerebral, você estuda muito, você simplesmente não vai lá e toca. Uhum. Existe toda uma preparação, um estudo cultural, intelectual, histórico de tudo que você vai tocar, do compositor, das obras e tal. Isso já em todos os outros CDs, mas verdade, nesses é. Aqui especificamente, pelo que você estava me contando, foi um trabalho, assim, exaustivo, porque você fez uma análise de dezenas e dezenas de obras do Bach para montar isso aqui que está definido por você mesmo aqui no site da Naxos, que é a gravadora desses três CDs, dizendo o seguinte... Definindo esse trabalho, imagine criar a playlist dos seus sonhos a partir das suítes que Bach escreveu para teclado, suítes inglesas e francesas e partitas. Então imagine organizá-las como uma lógica tonal, mantendo a estrutura geral da suíte, destacando os diferentes estilos dos mesmos tipos de dança e executando-as com uma abordagem historicamente informada. A variedade e a inventividade da arte de Bach transparecem nesta nova ordenação. Isto é Magna Sequência, Sony Rubinsky. Então me fale como é que surgiu a ideia e como é que foi essa arquitetura musical para chegar nesses álbuns.
1: Eu tive uma imensa sorte de ter um contato com o Nicolau de Figueiredo, uhum, com relação a esse projeto. Porque chegou uma hora na minha vida que eu quis abordar Bach. Bach para pianista é problemático. Então, uhum, chegou uma hora e falei, eu preciso resolver para mim essa questão.
0: Você nunca tinha gravado antes?
1: Não. Então, isso foi um questionamento que começou, que eu gostaria de rever, através do barroco, os parâmetros musicais de um músico. A gente mexe com o quê? Então, através disso, eu contatei o Nicolau, que eu já conhecia, que estava lá em Paris, depois voltou para o Brasil.
0: Que era um grande cravista, né?
1: É, grande cravista.
0: Precocemente
1: falecido.
0: Falecido
1: em 2016. E o Nicolau, ele imediatamente foi o Nicolau que veio com essa ideia de fazer isso. O título fui eu que inventei, Magna Sequência. Uhum. Após todo esse conceito novo, que na época ninguém fazia playlist. Uhum. Então era um conceito novo e o Nicolau teve a ideia e elaborou. Foi ele que escolheu as obras para o Magna Sequência 1. Uhum. Então ele elaborou esse plano e eu, vendo, entendendo o conceito por trás desse plano, eu adorei. E comecei então a me informar e a pesquisar, separada dele, perguntando para ele muito, mas ele estava aqui, eu estava lá, e com vários encontros, e eu engolindo livros, e livros, e livros, e livros, sobre o barroco, sobre Bach, sobre uma performance historicamente correta, sobre... Aí eu entrei realmente a fundo sobre articulação, sobre dedilhado, sobre...
0: Porque a gente ouvindo tudo. CDs, você está tocando totalmente diferente de tudo que eu já tinha ouvido você tocar, porque é barroco, quer dizer, você tinha gravado sonatas de Scarlatti, que é o cara mais próximo, assim... Vamos historicamente dizer, falando, né?
1: Sim.
0: Mas do resto, os outros compositores que você gravou são totalmente diferentes.
1: Foi.
0: Né? Então o Bach exigiu de você uma preparação e uma forma de tocar totalmente diferente. Porque também essas peças são todas compostas para cravo.
1: Exatamente.
0: E aí quando vai para o piano, é isso que você falou, que às vezes é problemático porque cada pianista toca de um jeito.
1: Resolve, né, de alguma coisa. Então esse foi um questionamento que eu me propus fazer com a cooperação e ajuda, e vamos dizer que o Nicolau abriu uma porta para mim, para esse questionamento. Ele não tinha todas as respostas, mas ele estava disposto a fazer as perguntas comigo.
0: Que legal.
1: E ele questionava, inclusive, porque ele falava para mim, eu não tenho certeza disso, você é uma grande pianista, eu não quero impor um estilo. Então, nós chegamos depois, ele faleceu logo depois, ele não viu o CD pronto.
0: Que pena.
1: Posteriormente, Edmundo Ora, eu contatei o Edmundo, que foi de uma gentileza máxima e uma também grande sabedoria que me ajudou muito neste questionamento, mas eu cheguei a entender, depois desse contato muito grande com esses dois grandes músicos, que o mundo deles é o barroco, o mundo deles começa e termina no barroco. O meu não.
0: Eu até o contemporâneo.
1: Lá. Então, eu tinha entendido que o que eu tinha estudado

0: Na escola, em todas as escolas que eu estudei, não tinha nada a ver com o que eles entendiam que era barroco. A distância era imensa. Então, eu comecei a esse questionamento. Mas, espera, o que eu aprendi que... Pode ser, não importa o que seja, pode ser.
1: É que
0: tempo,
1: você teve um aprendizado geral, né? Você é uma clínica geral, eles são especialistas.
0: É, mas mais que isso, mais na que época isso. Que eu estudei muito bem, é. E não é isso, né? Não se sabia tanto.
1: Ah, foi mudando.
0: Esse é o problema. É.
1: Então, hoje se sabe muito mais do que há 40 anos atrás.
0: Nós temos acesso a fontes que na época nem se sabia que existiam. Então, eles me abriram a porta, principalmente o Nicolau, no primeiro momento, depois Edmundo me levou, né, de mão. Assim. E eu comecei a ver que o trabalho que eu deveria fazer era uma tradução do mundo barroco para o piano moderno. E essa era uma tradução. Ela seria sempre uma tradução e era a minha tradução. Então, eu não posso dizer que este é o estilo certo. Eu entendo assim. Então, o leque está aberto para todo mundo fazer do jeito que acha.
1: Existem gravações famosas do Glenn Gould, né? Um pianista canadense, se não me engano, e que são diferentes. É o estilo dele.
0: O Glenn Gould não teve acesso a historicamente correto. É. Então, tem muita coisa que ele inventou e ele fez do jeito dele. Realmente da cabeça dele, não de estudo.
1: Sim.
0: Foi da cabeça dele mesmo. E, então, eu sempre entendi, aliás, todo o repertório que eu entendo que eu quero trabalhar, que eu gosto primeiramente de tentar achar uma chave de entrada para as intenções do compositor. A outra opção é eu, como intérprete, ter as minhas intenções. E essas eu as utilizo depois de estudar as intenções do compositor, não antes. Então, esse eu vejo como meu trabalho de performer. Não é todo mundo que vê assim. Esse é o meu estilo. Sim. Essa é a minha maneira de ver a minha arte e de entender a minha arte. Então, primeiro eu fui entender a intenção do compositor. Para entender a intenção do compositor, eu tinha que entender historicamente o que acontecia. Então, por exemplo, eu aprendi coisas que eu não tinha a menor ideia. Bach teve aulas de dança. Ele não seria aceito na corte se ele não tivesse tido aula de dança e soubesse tirar a capa, o chapéu, fazer a reverência, e tudo isso, quem dava aula, é o maître de dança. Porque senão você não é aceito na corte, simplesmente. E a gente pensa num bar, homem religioso,
1: nossa,
0: com vinte e tantos filhos. Nada disso. Então essa ideia de um bar inserido num contexto de corte, inserido num contexto social, cultural da sua época, muda a maneira como você vê a coisa. Então você acha, dança, será que é para dançar? Não são para danças para dançar, mas elas representam um mundo. Algumas delas têm coreografia específica. Muitas delas, a gente entra no mundo barroco, então a gente tem que falar sobre estilos francês, italiano, alemão, porque cada estilo é diferente, sabendo que o francês foi por causa de Louis XIV, o Rei Sol, dominou o mundo barroco na música e na dança, que era dançarina, ainda por cima. Então, por isso muitos nomes são em francês, muitos conceitos são todos em francês, tem nome em francês.
1: Não tem quase nada em alemão, né?
0: Não,
1: pouquíssima coisa. O cara era alemão, mas era tudo em francês, as óperas eram em italiano, né? Quando, me lembro, acho que Mozart começa a fazer ópera em alemão, né?
0: Foi.
1: Então tinha agora, uma coisa que o francês era o inglês da época, né?
0: Agora, uma coisa que a gente também tem, uma coisa interessante, que falando com você eu estou me lembrando, não existia estandardização. Como cada cidade era uma coisa diferente, existiam estilos, muitos estilos diferentes. Cada cidade tinha o seu, mais ou menos. Na Europa, a gente vai ter muitas cidades muito diferentes uma da outra e perto uma da outra, ainda hoje. Você deve ter visto nas suas andanças. Mas a mesma coisa com música. Então, tem estilos diferentes e tem também a ideia da teoria dos afetos, que foi o Matheson que eu acho que foi quem primeiro falou sobre isso, tem o afeto, ele pode ser, por exemplo, uma coisa mais sentimental, que é mais pessoal, ou uma coisa mais solene, como a gente estava falando, que é a entrada do rei, ou uma coisa mais organizada e mais fechada, vamos dizer, mais específica. E tem coreografias também. Então, as danças, elas têm... A gente pode dizer que mesmo na overture francesa, que é o começo de uma partita, de uma, da French Overture, elas têm a primeira entrada do rei, que é uma coisa solene, onde aparece até o tambor. Brrr, bum. Isso é a entrada do rei. Então, a overture francesa, ela tem isso, que é uma coisa solene e lenta, com aquelas escalas correndo muito rápidas, que é o tambor. E a segunda parte, que é uma dança. É, essas são as duas partes da overture francesa. As outras têm nome de dança, mesmo a Allemande, a Sarabande, Courante.
1: Bem, na medida que a gente for ouvindo,
0: a gente vai falando sobre isso.
1: Vamos começar então ouvindo. Hoje nós vamos tocar aqui no programa os dois primeiros CDs, são três, magna sequência, pelo tempo de cada CD. Os CDs são longos, tem mais de uma hora. A gente vai tocar os dois primeiros. No próximo programa a gente fala do terceiro. Magna sequência 1 começa com partita número 4 em Ré maior, Overture, que é essa abertura da qual você falou. E depois a gente vai ouvir a Allemande, que aí já é uma dança, então.
0: Sim.
1: Vamos ouvir essas duas primeiras faixas do CD Magna Sequência número 1, da pianista Sônia Rubinski, e voltamos em seguida.

0: Nós ouvimos aqui no Conexão Regional a pianista campineira Sônia Rubinsky interpretando a partita número 4 em Ré maior, Allemande, e antes a Ouverture de Johann Sebastian Bach, as duas primeiras faixas do CD Magna Sequência de 2019. Nesse segundo bloco a gente segue ouvindo esse CD. Eu fiz aqui uma sequência e a Sônia me ajudou. E aí agora a gente vai ouvir, a gente ouviu a Ouverture Allemande, agora a gente vai ouvir a outra Allemande, que é a partita número 6 em Mi menor, que é a mesma dança, né?
1: Isso.
0: Só que ela é um pouco diferente.
1: É um pouco diferente. Então aqui nós temos a primeira que foi tocada antes, em Ré maior, que é um exemplo de uma Allemande tendre, sentimental.
0: Uhum.
1: E a segunda, que é em Mi menor, é um exemplo de uma Allemande grave. Ela é mais solene, ela é mais, talvez poderia se dizer triste, mas não é tristeza, é simplesmente grave.
0: Tá. Vamos ouvir então para comparar e voltamos em seguida.

0: Nós ouvimos aqui no Conexão Regional a pianista Sônia Rubinsky interpretando a partita número 6 em Mi menor, Allemande. E a gente já tinha ouvido antes Ouverture e Allemande da partita número 4. Agora a gente vai ouvir essa dança que se chama Corrente, né?
1: Sábado, não.
0: Não, agora é Corrente.
1: Corrente.
0: E aí são três aqui na sequência.
1: Três correntes.
0: A partita número 6 em Mi menor, depois a suíte francesa número 3 em Si menor, e a suíte francesa número 4 em Mi bemol maior. Fala um pouco sobre essas três.
1: Então, nós temos duas italianas e uma francesa. Então, a gente pode ver que as italianas, elas são mais rápidas, são mais virtuosísticas, são mais brilhantes, chamando atenção para si, de uma certa maneira. E a francesa, ela é rebuscada. Ela tem toda a elegância, a sofisticação.
0: Como normalmente é a música francesa.
1: Exatamente. Mas é com a corrente, certo? Que já é uma dança em três, mais rápida para começar. Os estilos são muito diferentes dessas três, embora as três sejam corrente. E é isso que eu queria mostrar, essa ideia pedagógica das diferenças dos estilos. É. E a mesma dança em estilos diferentes.
0: Vamos ouvir então partita número 6 em Mi menor, Corrente, a suíte francesa número 3 em Si menor, Corrente, e a suíte francesa número 4 em Mi bemol maior, Corrente, de Johann Sebastian Bach, na interpretação da pianista Sônia Rubinsky, que ela gravou no CD Magna Sequência número 1, e voltamos em seguida.

0: Nós ouvimos aqui no Conexão Regional a pianista Sônia Rubinsky interpretando a suíte francesa número 4 em Mi bemol maior, Corran, suíte francesa número 3 em Si menor, Corran, e a partita número 6 em Mi menor, Corran, de Johann Sebastian Bach. Neste bloco a gente vai ouvir mais duas faixas desse CD, que são as variações Goldberg, a área das variações Goldberg, né, o tema principal, e a partita número 6 em Mi menor, Sarabande. Fala um pouco disso.
1: É, sobre a corrente, uma coisinha, às vezes o Bach escreve corrente.
0: Corrente.
1: Italiano ou Corran, francês.
0: Uhum.
1: É, sobre a Sarabande, eu queria ter pego a área da Variações Goldberg, que é uma obra monumental de Bach. E a área é maravilhosa. É. Como exemplo, para dar o exemplo do seguinte, a área é uma sarabanda, só que ela não se chama sarabanda, mas ela é uma sarabanda, porque tem uma paradinha no 2, no segundo tempo. E eu achei interessante dar esse exemplo. A área da Goldberg é uma área tanva, sentimental. E a sarabanda
0: da partita número 6,
1: menor, ela é uma sarabanda grave. A sarabanda é uma dança lenta, com uma coreografia específica. A origem dela é provavelmente uma dança, a gente sempre vê nos dicionários, uma dança lasciva. Na época ela era tida como uma dança lasciva, que era lenta.
0: Mais rápida,
1: hispânica.
0: Depois ela foi ficando mais lenta.
1: E ela tem, é muito interessante entender as características da sarabanda no sentido da coreografia, no desenrolar da frase, como é que ela é estruturada a frase, porque resquícios de sarabanda acontecem em peças lentas em tempos de três. No clássico, no período romântico, é como uma arqueologia, você consegue achar resquícios da sarabanda em peças lentas em três. Isso é o maior barato.
0: Que legal.
1: É incrível.
0: Vamos ouvir então a pianista Sônia Rubinsky interpretando a área das variações Goldberg e a partita número 6 em Mi menor, Sarabande, de Johann Sebastian Bach, do CD Magna Sequência número 1, e voltamos em seguida.

0: Nós ouvimos aqui no Conexão Regional a pianista campineira Sônia Rubinsky interpretando a partita número 6 em Mi menor Sarabande e a área das variações Goldberg de Johann Sebastian Bach. Neste bloco a gente segue ouvindo este CD Magna Sequência. Agora é uma sequência de danças mesmo aqui, que é Minuet da suíte francesa número 1 em Ré menor, Passepied da partita número 5 em Sol maior e Burlesca, da partita número 3, em Lá menor. Fala um pouco dessas três.
1: Então, essa é o que se chama galanterie, que são as danças não fixas, porque dança fixa, vamos dizer, se tem um prelúdio, uma ouverture, como nesse exemplo tem. Depois vem a Allemande e a ordem fixa. Vem a ouverture, um prelúdio, Allemande, Courante, Sarabande e Giga. Entra a Sarabanda e aí termina a suíte. Entra a Sarabanda e Giga, pode haver outras obras que não são fixas. Então o compositor escolhe o que ele quer. Eu escolhi como exemplos para uma sequência um exemplo de um minueto, de um passepied e de uma burlesca. Por que eu escolhi? O minueto, o resquício da suíte, passou até para o estilo romântico, até Mahler, minueto, o clássico, o romântico,
0: Mozart,
1: etc.
0: Tem
1: minueto. Então, é uma dança que se desenvolveu e passou mais para frente. Mas ela tem uma história antiga, o minueto. Também é em três, mas a coreografia é diferente da Sarabanda, não é tão lenta. Tem minuetos mais rápido.
0: O minueto na minha cabeça já é um pouco mais rápido.
1: É, mas tem mais rápidos que outros.
0: Sim.
1: Bom, mas o passepied é mais único, então não tem muitos passepied. E burlesca eu acho que só tem um exemplo, esta. Então eu queria colocar como um exemplo de burlesca. Tem uma coisa interessante na burlesca, que se a minha memória não me falha, que Bach utiliza na teoria de agonia em geral, não se utiliza oitavas paralelas, mas a burlesca tem oitavas paralelas. Será que Bach estava fazendo uma anedota? Não sei, mas isso me passou pela cabeça. Mas são três exemplos de galanterie que são lindas, então eu quis incluir aqui.
0: Vamos ouvir então a pianista Sônia Rubinsky interpretando suíte francesa número 1 em Ré menor, minueto 1, minueto 2,

0: Nós ouvimos aqui no Conexão Regional a pianista Sônia Rubinsky interpretando a partita número 13 em Lá menor, burlesca, partita número 5 em Sol maior, o Passé Pied, e a suíte francesa número 1 em Ré menor, minueto 1 e 2, mais três faixas do CD Magna Sequência número 1, com obras de Johann Sebastian Bach.
1: Um minutinho. Passé Pied é passar o pé.
0: Passar o pé.
1: Passé Pied.
0: Tem a ver com, totalmente a ver com dança, né? Neste bloco a gente continua ouvindo esse CD Magna Sequência, maravilhoso, com essas suítes escolhidas a dedo pela Sônia, pelo Nicolau, representando aí, né, danças específicas de Bach. Agora a gente vai ouvir originalmente essa suíte aqui escrita para alaúde em Mi menor. Vamos ouvir Bourré, depois suíte francesa número 5 em Sol maior, Lour, acho que fala assim.
1: Lour,
0: E abertura no estilo francês, Gavotte 1 e Gavotte 2. Fala um pouco delas.
1: Então, nós temos, eu incluí mais três galanteries. Uhum. A Bourré vem da suíte de Alaúde, que é magnífica. É, o Nicolau me deu um presente, que foi escrever a ornamentação. Uhum. E é maravilhosa a ornamentação que ele escreveu. Nós temos no barroco a possibilidade de adicionar a ornamentação. Uhum. Quando faz a primeira parte da maneira que está escrita, e quando repete, faz a ornamentação, ou já vai ornamentando. Uhum. É possível. É, então, eu adorei essa Bourré. A Lour também é única. A Lour é uma dança mais tendre, mais sentimental e mais lenta. Uhum. Com um pouco de imitações. E a Gavotte, que tem uma coreografia muito específica, provavelmente uns pulinhos. E essa gavotte é de extrema beleza, muito difícil.
0: Gavotte significa gaivota?
1: É uma dança, gavotte. Eu não sei a etimologia da gavotte, isso daí ainda falta eu pesquisar. Mas eu não me lembro.
0: Porque quando você fala de pulinhos, me lembrou assim, será que tem a ver com gavotte ou é aquelas traduções... Que não, a palavra é parecida, mas não significa...
1: Não sei, precisava procurar a etimologia. Tá. Vocês, ouvintes, podem procurar e depois escrever aí. É interessantíssimo.
0: Vamos ouvir então Sônia Rubinsky interpretando suíte para laúde em Mi menor, Bourré, suíte francesa número 5 em Sol maior, Lour, e a abertura no estilo francês, Gavotte 1 e Gavotte 2, de Johann Sebastian Bach, mais três faixas do CD Magna Sequência número 1 de 2019, e voltamos em seguida.

0: Nós ouvimos aqui no Conexão Regional a pianista campineira Sônia Rubinski interpretando a abertura no estilo francês, Gavotte 1 e Gavotte 2, suíte francesa número 5 em Sol maior, Lure, e suíte para laúde em Mi menor, o Bourré. Neste bloco a gente ouve mais algumas faixas desse CD Magna Sequência número 1, com trechos de peças de Johann Sebastian Bach. Agora a gente vai ouvir partita número 6 em Mi menor, a área, Air, né? Depois, variações Goldberg, a variação número 7, que é uma giga, e a partita número 6 em Mi menor, que também é uma giga. Aí eu acho que você escolheu duas gigas e uma Air.
1: É. A Air, bom, Mi menor, a giga, eu peguei da Goldberg também como um exemplo. Não está escrito giga na partitura. Mas é uma variação do tema. Sim. Então, ele segue o tema. É uma variação, mas é uma giga francesa. E a giga, a última, em Mi menor. É giga em Mi menor, não é?
0: É.
1: Então, ela é estilo alemão. Essa é estilo alemão. Porque ela tem um estilo fugato.
0: Ela
1: parece
0: diferente,
1: uma fuga.
0: Exatamente.
1: É bem diferente. Bem diferente. Então, é como se fosse um fugato gigue. Quer dizer... Tem a ginga da giga. E esse termo gigue em francês, que é participio passado, né? Quer dizer, ela é no estilo de uma giga, mas é um fugato.
0: Uhum.
1: É interessante essas terminologias de conceitos.
0: Sim. É. Vamos ouvir então partita número 6 em Mi menor, Air, variações Goldberg, a variação número 7, que é uma giga, e a partita número 6 em Mi menor, Gigue, de Johann Sebastian Bach, mais três faixas do CD Magna Sequência número 1, da pianista Sônia Rubinski. Voltamos em seguida aqui conversando com a Sônia.

0: Nós ouvimos no Conexão Regional a pianista Sônia Rubinska interpretando a partita número 6 em Mi menor, Giga, variações Goldberg, a sétima variação, que é uma Giga, e a partita número 6 em Mi menor, Air. Neste bloco, a gente ouve as duas últimas faixas desse CD, Magna Sequência número 1, que são Suíte Francesa número 5 em Sol maior, Giga, e a partita número 2 em Dó menor, Capriccio. E a esse Capriccio, eu acho que você tinha me falado que é praticamente um dos únicos caprichos de Bach e termina o CD de uma forma monumental, assim, sim, muito veloz.
1: Sim, é verdade. Essa giga é francesa, se não me engano, se eu não estou. É a giga em que tonalidade?
0: É em Dó menor. Não, é em não. Sol maior.
1: Em Sol maior. É. Sol maior. Não, é italiana.
0: Italiana.
1: É porque é super virtuoso.
0: Mas é suíte francesa.
1: É, mas não importa.
0: Não importa.
1: Eu acho que é italiana, porque eu não estou com as partituras.
0: Mas às vezes acontece isso de chamar suíte francesa e ser um estilo italiano ou vice-versa.
1: Mas eu não tenho certeza agora, vocês me perdoem.
0: Tá.
1: O Capriccio é uma peça que a Martha Argerich tocava muito como bis. É realmente muito forte, muito virtuosístico e é o único exemplo de um Capriccio. É, para piano. Tem Capriccio, que é uma outra obra para clavier, que é o Capriccio para quando o irmão viajou, aquela coisa lá, que é uma série de variações, mas é diferente.
0: Vamos ouvir então essas duas últimas faixas do CD Magna Sequência, de Sônia Rubinska, Suíte Francesa número 5 em Sol maior, Gig, e Partita número 2 em Dó menor, o Capriccio, e voltamos em seguida aqui conversando com a Sônia.

0: Nós ouvimos aqui no Conexão Regional a pianista Sônia Rubinsky interpretando a partita número 2 em Dó Menor Capriccio e a suíte francesa número 5 em Sol Maior, Gigue de Johann Sebastian Bach. Fechamos o CD Magna Sequência 1. Você já em seguida, quer dizer, gravou todos juntos, né? O 1, o 2 e o 3 ou não?
1: Não, 1
0: e
1: o 2. Não, foi o primeiro 1.
0: Primeiro 1.
1: E depois eu decidi que tinha tanto material diferente para mostrar, vamos dizer, de pedagogicamente falando, que eu precisava mostrar mais.
0: Ah, então o projeto então, não era gravar 3, era gravar 1.
1: Não, era gravar 1. E depois eu vi que era muito rico, o Nicolau já tinha falecido, eu falei, eu tenho que fazer um outro para mostrar as outras, né? Eu já tinha pesquisado muito, as outras facetas das danças.
0: É que eles foram lançados quase todos juntos, assim, em 2019, mas foram gravados em anos diferentes.
1: E aí eu montei, eu que montei
0: o segundo
1: como base na peça de Bach que se chama French Overture. Ouverture Française.
0: Que é esse BWV 831.
1: Que foi a última suíte que ele escreveu.
0: É realmente o começo do CD é maravilhoso. Começa com essa abertura no estilo francês, BWV 831, Ouverture, é uma peça longa de quase 15 minutos. Depois vem a Coran, que é a segunda parte dessa abertura no estilo francês. Está escrito excertos, assim, então ela não está inteira, são trechos?
1: Não, está escrito excertos, não, tá porque escrito... é só a primeira parte da suíte.
0: Ah, entendi.
1: Eu toco o movimento inteiro.
0: Sim, você toca o movimento inteiro, mas não é a suíte toda, entendi.
1: A suíte toda, ela está entremeada no CD.
0: Ela tem trechos aqui. Vamos ouvir, então, a abertura no estilo francês, BWV 831, de Johann Sebastian Bach, abertura e Courant, na interpretação da pianista campineira Sônia Rubinsky, voltamos em seguida.

0: Nós ouvimos aqui no Conexão Regional a pianista Sônia Rubinska com abertura no estilo francês Courant e antes a abertura de Johann Sebastian Bach do CD Magna Sequência 2.
1: Isso, eu coloquei a Courant porque neste exemplo, se a minha memória não me falha, a ouverture francesa é a abertura francesa e depois a corrente, não tem Allemande. É o único exemplo onde não tem Allemande. Por isso que a corrente vem logo depois.
0: E mesmo a abertura, ela, ouvindo assim, dá a impressão que ela tem mais de uma parte também.
1: Ela tem duas partes. Ela tem sempre duas partes.
0: Neste bloco, a gente vai continuar ouvindo esse CD, Magna Sequência 2. Agora vamos ouvir Suíte Francesa número 1, em Ré menor, Allemande, e a partita número 5, em Sol maior, corrente, né, que ele escreve corrente.
1: Isso.
0: De Johann Sebastian Bach, e voltamos em seguida.

0: Nós ouvimos aqui no Conexão Regional a pianista Sônia Rubinsky interpretando partita número 5 em sol maior, corrente, e suíte francesa número 1 em ré menor, Allemande, de Johann Sebastian Bach, mais duas faixas do CD Magna Sequência 2. Agora a gente vai ouvir suíte inglesa, acho que é a primeira vez que vamos ouvir aqui um trecho de uma suíte inglesa número 3 em sol menor, Allemande, de Johann Sebastian Bach, e partita número 4 em ré maior, Coran, de Johann Sebastian Bach. Qual a diferença da inglesa para a francesa e para
1: a
0: italiana?
1: A inglesa foi a primeira suíte, o set de 6 que ele fez primeiro. Depois vem a francesa e depois vem as partitas. Uhum. Então, uma é mais no estilo internacional, vamos dizer, eu diria, ou a English. Mas é interessante, as inglesas, elas são bem maiores, as peças são muito longas. A francesa é mais concisa e eu diria que a partita, as partitas, elas têm um tamanho mais médio, vamos dizer.
0: Vamos ouvir, então, suíte inglesa número 13, em sol menor, Allemande, e partita número 4 em ré maior, Coran, de Johann Sebastian Bach, na interpretação da pianista Sônia Rubinsky, do CD Magna Sequência número 2 de 2019. Voltamos em seguida.

0: Nós ouvimos aqui no Conexão Regional a pianista Sônia Rubins com partita número 4 em Ré maior, Courant, e suíte inglesa número 3 em Sol menor, Allemande. Neste bloco a gente ouve a suíte em Fá menor, Sarabande em Rondó, e suíte francesa número 1 em Ré menor, Sarabande, e partita número 5 em Sol maior, Tempo diminueto. Fala um pouco delas.
1: Então, a suíte em Fá menor é uma suíte que ela não está inteira.
0: Inteira, é.
1: Fica faltando. Mas é uma é muito... Eu amo essa Sarabande. É Sarabande,
0: Sarabande, né? Em Rondó.
1: E Sarabande em Rondó. Uhum. Porque é interessante que esse é o único exemplo de Sarabande em Rondó.
0: É. Por isso
1: então
0: que
1: ela tem
0: também.
1: Ela tem uma estrutura ABA, que em geral é só, não é ABA, em geral é AB.
0: Depois tem a Sarabande.
1: E depois tem a Sarabande, da suíte francesa, e depois tem o tempo diminueto, que já entra nas galanteries, né?
0: Uhum. Vamos ouvir essas três e voltamos em seguida.

0: Nós ouvimos aqui no Conexão Regional a pianista Sônia Rubinsky com partita número 5 em Sol Maior, tempo de minueto, suíte francesa número 1 em Ré Menor, Sarabande, e a Sarabande em Rondó da suíte em Fá Menor. Neste bloco a gente continua ouvindo este CD Magna Sequência 2, que foi lançado em 2019. Agora vamos ouvir a abertura no estilo francês BWV 831, que é aquela a primeira faixa do CD, só que agora a Passepied. Número 1 e número 2. Depois, abertura no estilo francês, BWV 831, Bourrée, no 1 e 2. E a suíte francesa número 6 em Mi maior, Polonaise. Então, a abertura no estilo francês são mais peças dessa abertura.
1: Exatamente, né? Por isso que eu toco praticamente. Eu acho
0: você acaba tocando
1: toda
0: quase toda, né?
1: É, só que eu intercalo com outras coisas. Então, são interessantes esse passepied 1 e 2, Bourrée 1 e 2, e Polonaise, que são danças. É evidente que polonês tem a ver... São todas danças da corte.
0: Polonês ainda não tinha aparecido.
1: Exatamente,
0: tipo
1: a primeira. Que tem, eu acho que só tem uma polonês.
0: Vamos ouvir então essas três e voltamos em seguida conversando aqui com a pianista Sônia Rubinsky.

0: Nós ouvimos aqui no Conexão Regional a pianista Sônia Rubinsky interpretando Suíte Francesa número 6 em Mi maior, Polonaise, abertura no estilo francês Bourrée 1 e 2 e Passepied 1 e 2 desta mesma peça. Neste bloco, a gente ouve as últimas faixas desse CD, Magna Sequência 2, que são Partita número 3 em Lá menor, o Scherzo, Suíte Inglesa número 6 em Ré menor, Gavotte 1 e 2, Partita número 4 em Ré maior, a Gigue, abertura em estilo francês, Gigue, e abertura em estilo francês, Echo.
1: Isso. Então, o Scherzo, que é interessante, a gente pensa em Scherzo, a gente pensa em Scherzo Chopin.
0: É.
1: Então, eu queria incluir esse Scherzo, que é uma peça também muito interessante, a Gavotte 1 e 2 da Suíte Inglesa, que é bastante conhecida, e a Gigue em Ré maior, da...
0: Partita 4,
1: que termina a partita 4. E esse tem a outra giga.
0: E o eco da...
1: E o eco, que termina a abertura em estilo francês. E o eco é interessante porque eu, nas minhas pesquisas, eu entendi que existe na literatura da época uma forma poética que é o eco.
0: Uhum.
1: Então, existe uma analogia entre a forma musical e a forma literária. Que é uma poesia do gênero eco, onde existe a repetição. Então, eu uso na maneira de tocar, vocês vão ver dinâmicas muito diferentes. Intensidades diferentes.
0: E que eu estava ouvindo junto com você, falei, mas isso é muito barroco, né? Mas aí eu me lembrei de coros, me lembrei de orquestras,
1: isso.
0: Você consegue fazer isso no piano.
1: No piano, né? Então,
0: mas a ideia era essa.
1: A ideia era essa.
0: Fazia no cravo,
1: sim,
0: né? Com maior intensidade, menor, como se fosse um eco, uma repetição.
1: Como o cravo tem...
0: Em cima e embaixo.
1: Diferente,
0: dois teclados.
1: Pelo menos dois teclados.
0: Pelo menos. Facilita para fazer.
1: Facilita. E no piano, é com o nosso corpo que a gente
0: Exatamente.
1: Faz.
0: Exatamente. Vamos ouvir essas últimas peças do CD Magna Sequência número 2, da pianista Sônia Rubinsky, e voltamos em seguida para encerrar o programa.

0: Nós ouvimos aqui no Conexão Regional a pianista Sônia Rubinsky interpretando a abertura em estilo francês, Echo e Gigue. Antes, a Gigue da partita número 4 em Ré maior, a Gavotte 1 e 2 da suíte inglesa número 6 em Ré menor e o Scherzo da partita número 3 em Lá menor, as últimas peças desse CD Magna Sequência, todas compostas pelo genial Johann Sebastian Bach. Bom, Sônia, muito obrigado por mais essa presença tua aqui no programa. Falamos demais. Esses dois CDs teus, estamos quase chegando já em 2026, paramos aqui em 2019. Numa próxima oportunidade a gente vai falar do terceiro CD, Magna Sequência, e também das gravações de concertos para piano do Almeida Prado com a Filarmônica de Minas Gerais, que você realizou também em 2019. Muito obrigado pela participação, sucesso aí nos teus projetos nos próximos meses, Sônia.
1: Muito obrigada, Danilo. Um grande abraço.
0: Ouvintes, muito obrigado pela audiência. Voltamos a partir das 11 da noite com mais uma edição do Conexão Regional. Valeu, até lá, tchau.
2: Educativa FM, 1 hora e 58 minutos.

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2: Boa noite, ouvintes. Eu sou Danilo Fernandes. Este é o Conexão Regional, programa da Rádio Educativa, que é dedicado aos músicos de Campinas e região. Aqui nós tocamos os cantores, cantoras, compositores, compositores e instrumentistas que nasceram em Campinas ou se mudaram para cá e aqui desenvolveram ou desenvolvem a sua arte. Sempre que possível, a gente traz alguns desses músicos aqui para conversar, para tocar suas gravações mais recentes ou quando eles têm uma longa lista de gravações de discos, de álbuns, a gente vai trazendo aos poucos, sempre que possível, sempre que eles estão por aqui, principalmente quando eles moram no exterior, que é o caso da pianista campineira Sônia Rubinski, que vai passar.
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0: 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Educativa FM, 4 horas e 1 minuto.

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Educativa FM, 4 horas e 36 minutos.

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0: 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Educativa FM, 5 horas e 2 minutos.

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0: 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Educativa FM, 6 horas e 2 minutos.
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Educativa FM, 6 horas e 24 minutos.

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Educativa FM, 6 horas e 59 minutos. 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
3: Muito bom dia, estamos de volta na Educativa 101,9. Todo domingo de manhã, eu separo um bloco de 3 horas de música. Eu mesmo escolho. Talvez você vá se identificar em algum tempo com algumas dessas músicas. Você se lembra da novela O Astro? Lembra do João Bosco, Bijuteria?

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1: A Jovem Guarda, ouvimos os VIPs à volta, também os incríveis Eu Te Amo Meu Brasil e tema da novela O Astro, Bijuteria com João Bosco. Ok, saudade romântica para Olivia Newton-John, o Plusley, Diva.

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Destaques: Eva, Paulo Diniz, quero voltar para a Bahia, e também o Paralamas do Sucesso. Muito obrigado da sua companhia, obrigado do carinho. Eu sou o Tadeu Marcos, todos os domingos eu estou aqui e eu escolho pessoalmente essas músicas. São 3 horas de saudade. Já se identificou? Lembrou de alguma? Vamos ver se você se lembra dessa. O ano era 1972. O conjunto era Pussycat, George.

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Bloco de saudade, você viu o Ray Parker Jr. Ghostbusters, tema do filme Caça-Fantasma, antes Everybody Hurts e também o George com Pussycat.

ali com o Flagra e também o Marquinhos Moura, Anjo Azul. Internacional para Emerson, Lake and Palmer, C'est la vie.

Educativa FM, 7 horas e 59 minutos.

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1: Educativa El Grande em Elton John Sacrifice, Emerson, Lake and Palmer. Muito bem, Nacional, banda Eva, beleza rara.
2: É o

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2: Lamalho, Mistérios da Meia-Noite, Zé Geraldo, Senhorita e também a banda Eva, Beleza Rara. Essa é muito romântica. Dorian Wheeler, Lover's Dream.

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1: Rock Internacional, você ouviu David McLean, Castles in the Air, Doobie Brothers e também Donnie Wheeler. Música popular brasileira com Djavan,

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2: 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Silvio Dominguinhos, Shot das Meninas, Zizi Posse e antes o Djavan. Essa música todo mundo dança quando começa a tocar, não consegue ficar parado. The Art.

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2: Rachel's Miguel, The Animals, House of Rising Sun e Artist Sugar Sugar. Falando em dançar, garota nacional.

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1: Sucesso do Roupa Nova, que saudade do Paulinho, né? Roupa Nova, Whisky a Gogô, Sandra de Sá, Não Vá, Skank, Garota Nacional. Internacional para Rod Stewart.

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1: Mônica Costa, Midnight, Peter Frampton, Show Me The Way e Rod Stewart, Baby Jane. A Saudade para Hit, Menina Veneno, Melio. Depois você vai curtir também o Netinho e logo na sequência o Nenhum de Nós.

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1: Eu, Camila, também Mila e também Menina Veneno. Internacional Love Hurst.

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1: Michael Jackson, Music and Me, Mid of the Road, Soli Soli. E o bloco começou com Love Hurts, Nazaré. Eu gosto muito dessa música. Flávio Venturini, Paisagem da Janela.

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Muito obrigado da companhia. Obrigado, Edis, na produção. Obrigado. Fique com Deus, viu? A gente volta domingo às 7 da manhã. Ari, bom programa. Fique na educativa. Ari Costa, já chegou.

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4: A partir de agora,

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7: Olá, bom dia, me chamou, aqui estou para apresentar Eu Sou o Samba. Olha, vocês estiveram até agora na companhia dele, Tadeu Marcos, com o seu maravilhoso programa. Parte técnica já foi resolvida, então de agora para frente eu te convido. Que tal a gente viajar no mundo do samba neste domingo especial? Antes, porém, eu, com todo respeito, eu peço licença para poder entrar aí na sua casa, no seu estabelecimento comercial, no seu carro, no seu táxi, no seu aplicativo, no seu computador, na sua chácara, onde você está reunido ao lado de amigos e de parentes, enfim, onde você estiver, é claro que eu pretendo usufruir da sua companhia. Eu quero lembrá-los de que hoje é dia de eleição, portanto, faça a sua parte, tá bom, gente amiga? Tá bom, gente boa? Bem, agora eu quero saber o seguinte. Eu quero alegria. O domingo é festivo. Eu quero ver você sambando. Eu quero ver você agitando a massa, tá bom? Porque vamos que vamos. Domingo especial. Dominguinho do Estácio vem aí com Liberdade, Liberdade. Em Campinas, 10 horas e 4 minutos. Bom dia, pessoal.

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1: Fernanda Abreu. Salve a mocidade.
2: Alô,

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1: 10h15. Glória Estefan, a gringa no samba. Olha a pegada da mulher.

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1: Fundo de quintal. Olha você que vai pro churra, presta atenção.

Fundo de Quintal. Bom dia para você que ligou o rádio agora. Bom dia para você que estava acompanhando o programa do Tadeu. Teve alguns probleminhas técnicos, mas já foi resolvido, graças a Deus. Tadeu, bom domingo para você e a família, tá bom, meu compadre? Eu quero aproveitar para poder mandar um abraço para a rapaziada aí da Tapeçaria Goiânia. Bruno, grande Brunão! O Hércules, grande Hércules! Curtindo Eu Sou Samba, ao lado, né, dele, Carlão, o patrão moderno da Tapeçaria Goiânia. E mais o Geraldo Tapeceiro, também ligado no Eu Sou o Samba. A partir de agora, você que está acordando, aquele despertar meio maluco, né? Mas tudo bem. O importante é você despertar e partir para um dia legal que é neste domingo. Em Campinas, 10 horas e 24 minutos. Carmita, aquele abraço, bom dia. Lilian da Castelo Branco, tudo bem, minha querida? Bom dia para você. A Mauri Paivô, como é que tá essa força? Luiz Fernando Guidotti, bom dia para você, meu compadre. Maria Pierini, como é que tá? Tudo bem para você, minha querida? Edna Nicoletti, bom dia para você também, tá bom? Em Campinas, 10h24. Almir Neto, conselho.

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1: Benito de Paula.
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1: Cláudia Telles, o clássico do samba, Cerrado.

0: Em Campinas, 10 horas e 43 minutos. Bom dia para você que está curtindo o nosso Eu Sou o Samba. Aí eu digo, tá gostando? Tá curtindo? Então eu te convido, ó, cai dentro e cola comigo aqui na Educativa Conectada com Campinas. Você está ouvindo, eu sou o Samba. Quero mandar um alô aí para o Valdecir, quer dizer que tu já fez a tua parte hoje, né, Valdecir? Então agora tu acendeu a churrasqueira e vai queimar aquela carninha, fazer um exercício mandibular. Ah, então tá legal. Um abraço também para o Adalberto Louro Grande. Adalberto, obrigado aí pela audiência. Ricardo Coscorão, como é que tá essa força aí, meu irmão? Tudo bem contigo? Já fez a sua obrigação hoje? Então tá bom, obrigado pela força. Em Campinas, 10 horas e 45 minutos. Ilza Ferreira, bom dia, tudo bem com você, amiga? Já foi na missa, já fez a sua parte, então tá legal, força aí. E também para Dagmar Crespo, ô Dagmar, obrigado pela audiência. Lorival Junqueira, está desejando um excelente dia para a gente, para você também, a Lorival Junqueira. Um abraço para você e um bom domingo. Bem, agora nós vamos falar um pouquinho sobre a história do samba no Brasil. Você sabia que a favela tem uma grande participação? A favela tem uma grande participação, sim, junto ao nosso samba aqui no Brasil. Por que eu estou dizendo isso? Porque em meados do século XIX, a palavra samba definia diferentes tipos de músicas introduzidas na ocasião por quem? Pelos escravos africanos. E ela vinha sempre conduzida por diversos tipos de batuques, mas que assumiam as características próprias em cada estado brasileiro. Portanto, o samba em cada estado brasileiro ele era diferente, não só pela diversidade das tribos de escravos, como também pela peculiaridade de cada região em que foram assentados. O interessante é que algumas dessas danças populares, conhecidas como bate-baú, samba corrido, samba de roda, samba de chave, samba de barravento e na Bahia coco, no Ceará coco também, coco tambor de crioula ou ponga no Maranhão, trocada, coco de parelha, samba de coco, soco travado, tudo isso era lá em Pernambuco. Bambelô era no Rio Grande do Norte, Partido Alto, Miudinho, Jongo e Caxambu, tudo isso Rio de Janeiro. Samba de lenço, samba rural, Tiririca, Miudinha e Jongo, isso era o samba em São Paulo. Deu para perceber? Então tudo isso misturava porque o pessoal tocava, dançava nas favelas. Então o samba teve uma forte raiz, sim, nas favelas aqui do nosso Brasil. Exalta Samba, vem aí na companhia de quem? Dos Racionais.
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1: Mesa total.
2: O primeiro samba que o Zeca Pagodinho teve gravado na vida foi esse aqui. E eu fui aqui e gravei, né? E ele cantou comigo. Vamos lá. Toma na mão, gente.

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2: Grupo Bom Gosto. 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

0: Obrigado.
1: Obrigado, Sandy. Obrigado, meu irmão.
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3: Jorge Aragão. Já é. 11:09, bom dia.

Em Campinas, 11 horas e 13 minutos. Bom dia para você que está na nossa companhia. Paulo está dizendo: esse programa é maravilhoso. Um abraço, um bom domingo. Oh, obrigado, meu querido. Um abraço para você aí, tá bom? Maria Conceição, obrigado pela participação. Quero aproveitar também para mandar um forte abraço pro bailarino Celso Jacinto. Tu dança muito, hein, compadre? Quero mandar um alô também pro fotógrafo Carlos Bassan. Arli de Lara Romeu, meu comandante. Bom dia, obrigado pela audiência. Quero mandar um alô aí para Mônica de Sumaré. Obrigado, Mônica, pela audiência. Bem, agora nós vamos apresentar um pouquinho Momento Romântico. Vocês curtiram pauleira, vocês sambaram, vocês se deliciaram. Agora, senta, acomoda e analisa como está a tua vida, o teu coração. A mensagem de hoje que eu recebi, denominada Eu Preciso.

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1: Lucelena, bom dia. Já acordou? Pra você.
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1: Neuza Ming, bom dia, Neuza. É pra você, Alcione.

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1: Royce do Cavaco. Parece que foi ontem. 11:30. Bom dia.

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1: Arlindo Cruz. Chegamos ao fim.
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Ô, Jorge Bonfá, bom dia, Jorge Bonfá. Ao lado do Mário Celso, grande radialista, tem um programa aqui em Campinas que arrebentava de audiência, chamado Campinas, Meu Amor. Quem comandava? Mário Celso. E aos domingos ele narrava futebol de uma maneira diferente. Arrebentava, né, Mário? Parabéns, que saudade, meu irmão. No futebol, então, conquistamos títulos para a Rádio Educadora, né, Mário? Uma força. Um abraço, meu campeão. Quero mandar um alô também, um abraço para Cecília Berling. Grande Cecília. E Andréia de Campinas, que está ligada no nosso Eu Sou Samba. Caco do Garcia. Ô, Caco, como é que está essa força aí, meu irmão? Um abraço para você, um bom domingo, cheio de luz, tá bom? Em Campinas, 11h38. Está dizendo aqui o Paulo, deixa eu ver, viva o samba. Ah, Paulo Silva de Campo Limpo Paulista. Ele está dizendo viva a alegria, viva o samba e parabéns pelo programa. Obrigado, meu irmão. Agora nós vamos para a conexão regional. Hoje, dentro da conexão regional, a gente vai começar com quem? Com Edson Joia.

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1: Alcenir Ladeia.

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1: Adiandra, paixão é pra você.

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1: Bruna Volpe.

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1: Ele é o aniversariante do dia. Paulino Neves, parabéns.
2: Paulino Neves.

0: Grupo em Família. Adeus.
1: Quer saber?
0: 11:57.

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4: Em Campinas, 12 horas e 3 minutos, portanto, boa tarde, Lúcia Oliveira e de Itatiba, nos acompanhando. Obrigado, minha querida, obrigado mesmo pela audiência. Eu quero também mandar um forte abraço para Tereza Lodi gosta muito de samba, né, Tereza? Um abraço para você, minha querida, uma boa tarde. Em Campinas, 12 horas e 4 minutos, eu quero mandar também um abraço para Roseli dos Santos. Obrigado, meu anjo, pela audiência, Roseli dos Santos, aqui do Cambuí, ligada também no Eu Sou o Samba. Bem, gente, agora nós vamos partir. Hoje é domingo, nós vamos partir um pouquinho para um salve especial para quem? Para quem está curtindo o nosso Eu Sou o Samba. Nós vamos para uma resenha. A resenha de hoje vai ser o quê? Em cima de quem? Demônios da Garoa. Vamos nessa? Vamos curtir? A resenha do dia é com o grupo Os Demônios da Garoa.
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4: André Luiz, boa tarde, meu compadre. Segura.

0: Arnaldo Antunes!
1: Obrigado, gente.
0: Valeu! Valeu!
2: 12 e 14.
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Tá aí, vocês curtiram a resenha do dia hoje. Foi com Demônios da Garoa, Matou a Saudade, das músicas desse maravilhoso grupo que já é antigo aí no samba no Brasil. Quero mandar um abraço para Wanda, grande Wanda, obrigado pela audiência, e também para Lúcia Oliveira, tá ligada também no Eu Sou o Samba. Bem, gente, agora nós vamos apresentar a Hora dos Aniversariantes. Eu quero mandar um salve especial para os aniversariantes da semana. Você aí que completou mais um ano de vida no decorrer desta semana, inclusive hoje, primeiramente, meus parabéns, muitos anos de vida. Ó, que Deus ilumine muito o caminho de vocês, é o que deseja o programa Eu Sou o Samba. Vamos fazer o seguinte, pegue uma taça ou então um copo e vamos brindar ou, né, fazer um din-din especial para os aniversariantes do dia e da semana. Vamos começar com a aniversariante, a Maria Guinar Oliveira. Completou mais um ano de vida no dia 30. Fernando Polozzi. O Polozzi, zagueiro da Ponte Preta, Seleção Brasileira, Palmeiras, completou mais um ano de vida essa semana no dia 1º. Na companhia do Gerson Ferreira, Robert Guedes, Elisângela Oliveira e o personal Tiago Oliveira. E também o Cleito, na companhia do Alexandre Randi, José Carlos Querido, nosso radialista, Gilson Ferraz e Xiomara Souza. E hoje, os aniversariantes de hoje, quem é? Cleide Pinheiro, Wagner Armani Gotelo e o cantor, o nosso Bezerra da Silva de Campinas, Paulino Neves. Esse é o pessoal que completou mais um ano de vida aqui no Eu Sou o Samba. Banda Black Hill.

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1: Clube do Balanço, na companhia do Marco Ribas. Zamba bem.

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1: Cravo e Canela.
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1: Gato com Pato.
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1: 12:34, boa tarde.

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1: Jorge Ben. Agora é Jorge Ben Jó. Rio, Babilônia. 12h41, boa tarde.

0: 12:49, boa tarde. Para você que está chegando agora no finalzinho do nosso programa, Eliana Chelequim e a rapaziada do Everson Momento, como é que é? Everson Só Eventos, Everson Eventos. Ô, tá bom. Mara Silvia, boa tarde para você, minha querida. Obrigado pela força e pela audiência. Então, agora nós vamos partir para os finalmente. Eu vou buscar.
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0: Fundo de quintal.

0: sim, eu bebo sim.
1: É, e nessa pegada a gente vai encerrando o programa de hoje.
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1: Edis Cruz comandou a máquina do som.
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1: A produção e apresentação deste Eu Sou Samba é minha, Ari Costa. Participação especial, sabe de quem? De você, ouvinte.
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1: Direção geral dele, Marcos Lodi.
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1: Bem, eu vou sair no de leve. Vou deixar vocês na companhia de uma bela programação, elaborada com todo carinho pelo Marcos Cavalcante. E no próximo final de semana, se Deus permitir, a gente volta a partir das 10 horas da manhã, sábado e domingo, com mais um Eu Sou o Samba. Curtam bastante, faz o seu dever e tudo bem, tá bom?

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0: 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E está começando o Charme Educativa. Opa! Boa tarde para você ligadinho aqui na Educativa FM 101,9. Tudo bem com você? Seja muito bem-vindo, seja muito bem-vinda aqui na Educativa FM e o nosso Charme Educativa. Até às 6 da tarde, muita música boa para você neste domingão, dia 4 de outubro, domingo de eleição, é isso mesmo. E você, já votou? Tá indo votar agora? É, manda pra gente aqui como é que tá o seu domingão de eleição aqui no nosso WhatsApp, 19 994780062, tá bom? Começando o nosso Charme esse domingo e até às 6 da tarde eu tô aqui pra fazer companhia pra você. Sou eu, Marcos Lodi, aqui na Educativa, aqui no Charme Educativa. Vamos juntinhos, viu? Seja bem-vindo, seja bem-vinda. Vamos curtir o melhor do soul, da R&B, enfim, muita música boa passando aqui no nosso Charme, aqui na Educativa, tá bom? E é muito bom saber que você está junto com a gente este domingo, 4 de outubro. São 4 horas e 4 minutos em Campinas. Seja muito bem-vindo também você e de toda a região ligadinho aqui na Educativa em 101,9 ou então em nosso site, o educativa.campinas.sp.gov.br ou então pelo nosso aplicativo, né? Que você pode baixar aí tanto no seu celular iOS ou então o Android, tá bom? Seja muito bem-vindo, seja muito bem-vinda. É o nosso Charme começando aqui na Educativa até às 6 da tarde nesse domingão. Muito gostoso, domingão agradável pra você e seja muito, muito, muito bom até a meia-noite. Obrigado, viu, pela sua companhia aí. Vamos juntinhos, hein? Com muita música pra você aqui na Educativa. Você sabe, né? Todo domingo, das 4 até às 6 da tarde, tem o nosso Charme Educativa. E fala a verdade, esse programa é um charme, né? Vamos juntinhos, hein? E olha, muito bom saber que você está ligado com a gente aqui na Educativa FM. É o nosso charme no ar, com muita música pra você até às 6 da tarde. Vamos juntinhos, eu e você, você e eu, aqui nessa frequência 101,9. Começando o nosso charme desse domingão, dia 4 de outubro, com Delegation All Honey. Boa tarde, Campinas. Boa tarde a toda a região ligada aqui na Educativa.

Educativa FM 101,9, 4 horas e 59 minutos em Campinas, o som de Janjo com Mai Mai Mai aqui na Educativa, aqui no nosso Charme Educativa. Antes passou por aqui o som de Whitney Houston com I Belong to You. Teve também o som de Mac Bendix com participação de Mac Campbell Brothers com Roses Are Red. Também o som de Cachife com Love Chance. Teve o som de Jeff Chisel com Are You My Woman? Are You My Lady? O som de Gregory Ambridge com Shake You Down. E o som de Galaxy com a participação de Phil Farrell com This King of Love. E teve também o som de Fulgorama com Secret Flirtation. Eugênio Wilde com God Get You Home Tonight também passou por aqui no nosso Charme. Ed Mota com Baixo Rio. Busk Cherry Jones com Keep Your Make. E a nossa primeira foi Delegation com All Honey. É o nosso Charme aqui na Educativa FM 101,9. Eu vou para um breve intervalo e volto já já. Não sai daí, tá bom?

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2: Pois é, estamos de volta com o nosso Charme Educativa aqui no 101,9, neste domingão, dia 4 de outubro. Um dia muito importante para o nosso país, né? Dia de eleições. Pois é, acabou agora a votação, né? Acabou agora 5 horas. Espero que você tenha feito a melhor escolha para o nosso país, viu? É sempre importante, né, este momento do voto, o momento de você escolher quem vai comandar, quem vai fazer as leis no nosso país. Isso é muito importante. Então, finalizamos e agora vamos esperar aí para ver o resultado, né? Mas olha, o nosso charme continua aqui, independente de política ou não, de eleição ou não, o nosso charme está aqui até às 6 da tarde e eu, Marco Clodi, estou aqui para fazer companhia para você aqui na Educativa FM 101,9. E é muito bom saber que você está junto com a gente e vamos juntinhos, tá bom? Até às 6 com muita música. E ó, é uma hora direto, você percebeu, né? Que começamos o programa, uma hora direto de música e agora de novo a gente vai com mais uma hora de música para você aqui no 101,9 e o nosso Charme Educativa. 5 horas e 4 minutos em Campinas. Tá chegando? New Kids on the Block. If You Gonna Wait, aqui no nosso Charme Educativa. Boa tarde, Campinas. Boa tarde a toda a região.

0: Alternativa FM 101,9. 5 horas e 58 minutos, chegando ao final do nosso Charme Educativa. Aqui no 101,9, teve o som de Wingle Magic, War com I Got the Power, Tony Braxton com Candlelights, The Whispers com You Are the One, The Diddy com Two Occasions. Também teve o som de Sweet 17 com Tutu Hey Bibi. Teve também o som de Stephanie Mills com I Feel Good All Over. O som de Renee Angela com You Don't Have to Cry. Sharon Reddy chegou com I Never Did You. Teve também o som de SOS Band com Tell Me If You Still Care. E também o som de New Kids on the Block com If You Gonna Away. Foi a primeira música deste último bloco, dessa última hora do nosso Charme Educativa aqui em 101,9. E eu, lógico, agradeço a sua companhia, agradeço a sua audiência aqui na Educativa. Muito obrigado pelo carinho, obrigado por todo o carinho de todo domingo, você ligadinho aqui na Educativa para curtir o nosso Charme, que é sempre das 4 até as 6 da tarde, tá bom? Obrigado, gente! Eu, Marcos Lodi, vou me despedindo aqui e, lógico, espero você domingo que vem aqui nessa mesma frequência, em 101,9, com o nosso Charme Educativa, trazendo muita, mas muita música boa, música de qualidade para você. E você pode participar também através do nosso WhatsApp, 19994780062. É o nosso WhatsApp, nosso contato direto com você, para a gente trocar aquela resenha. De repente tem uma música que você gosta, que você ainda não escutou aqui, manda pra gente, que a gente inclui ela na nossa programação, tá bom? Gente, pontualmente 6 horas em Campinas. Um beijo grande, obrigado pelo carinho, obrigado pela audiência. Eu volto domingo que vem, a partir das 4 da tarde, aqui na Educativa FM, com o nosso Charme. Beijo, tchau, gente!
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0: Educativa FM, 18 horas e 24 minutos.
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0: 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Educativa FM, 19 horas e 3 minutos.

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1: E muito boa noite, estamos aqui de volta com mais um Expresso do Rock, aqui pela Rádio Educativa 101,9, Campinas FM. Nossa rádio conectada com você, conectada com o ouvinte do rock and roll. E eu sou Rodrigo Montano Vurca. Estaremos aqui das 20 às 22 horas, mostrando para vocês o velho rock and roll. Então vamos lá, começamos de cara com Van Halen, Feel So Good, e é som na orelha.
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0: Educativa FM, 20 horas e 16 minutos.
1: E já voltamos e você ouviu Scorpions, Whitesnake e Van Halen. Vamos lá, seguindo, dando sequência. Essa banda aqui é uma banda bem exótica, de um cara bem polêmico.

0: Educativa FM, 20h32.
1: Já voltamos, você ouviu Pantera, Cemetery Gates, The Cult com a música Sweet Soul Sister e antes, Dancing Mother, dando sequência aqui na nossa rádio educativa 101.9, a rádio conectada com Campinas. Vamos lá, dando sequência, banda Kiss, música Psycho Circus, é som na orelha.

0: Educativa FM, 20 horas e 46 minutos.
1: E você ouviu Motley Crue, Kickstart My Heart, antes de CDC, Rock'n'Roll Damnation e Kiss, Psycho Circus. Vamos lá, seguindo, com Pink Floyd, música High Hopes. É uma das mais legais que eu acho desta banda. Vamos lá, é som na orelha.

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